0: derrubar o meu avô. O avô era de luz, era uma estopa. Dizia uma. Um portão desse na cabine, ele estocou lá. E depois tomou a estopa.
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